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1: Daqui a pouquinho tem mais após o nosso giro. Aguenta aí que eu volto já.
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4: 9:11.
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1: Daqui a pouquinho tem mais sucessos.
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3: É hora da hora, hora certa.
4: 9:29.
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1: Você está curtindo o sertanejo classe A na comunicação do amigão de sempre, o Elbert Andrade. Vamos juntos. É muito bom, né, saber que você está ligado com a gente, está ouvindo o nosso programa.
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1: Mais um modão que nós ouvimos juntos em nosso programa Sertanejo Classe A. Daqui a pouquinho tem mais músicas.
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4: Opa, já estamos de volta, já tomei meu cafezinho ali, meu pãozinho de queijo e agora vamos seguindo com mais moda.
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1: Modão bonito que nós conferimos. Você sabe, o nosso Sertanejo Classe A é selecionado com muito carinho, com só sucesso, só música boa, tá bom? Nós vamos ver o nosso intervalo, daqui a pouquinho tem mais. Eu volto já.
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5: 16.
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1: Mais uma que nós ouvimos aqui no Sertanejo Classe A. Um abraço do amigo Elbert Andrade. Obrigado você mais uma vez pela companhia, pela audiência. Estaremos de volta na próxima edição. Um abraço e até lá.
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4: É hora da hora, hora certa.
5: 10h25.
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15: Aqui com o Jonatas Gonçalves, durante 2 horas, a gente curte os sertanejos da atualidade, os lançamentos para você ficar por dentro das novidades. Claro, tem também o de participações com pagode, com participações de pop, porque o sertanejo hoje ele tá bem mesclado, né? Tá começando com o Jonatas Gonçalves, o melhor do sertanejo na sua terça.
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1: Agora todo mundo levanta a mãozinha pra cima. Bate assim com a gente. Tchau. Tchau.

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1: O melhor da música sertaneja passando aqui no programa Arena Sertaneja na edição de hoje. Tudo de bom pra você na audiência, onde quer que você esteja curtindo o nosso programa. Obrigado pelo carinho de sempre.
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3: Certa 10h45.
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1: O sertanejo universitário, os clássicos e, claro, tudo aquilo do sertanejo rolando aqui na Arena na edição do programa de hoje. O programa continua.
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4: 11:18.
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0: de palmas, meu amigo Gustavo Lima.
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2: É, eu também tô curtindo com você essa linda canção aqui no Arena Sertaneja. Obrigado pela audiência, onde quer que você esteja aqui curtindo o nosso programa.
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5: 11:55.
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2: O sertanejo universitário, os clássicos e, claro, tudo aquilo do sertanejo rolando aqui na Arena na edição do programa de hoje. O programa continua.
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0: É, e com esta a gente vai ficando por aqui na edição desta terça-feira. Obrigado pela audiência, pelo carinho, pela amizade. Amanhã, quarta-feira, a gente está de volta.
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6: 00:22.
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5: Meia-noite e 40.
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3: 00:59.

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1: Uma e 21.
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4: 1h40.
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3: 2 horas.
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5: 12:21. 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
2: 2:38.
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1: Três e um.

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4: 3:21.
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3: 3:40, 87,9.

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3: Acerta. 4 e 2.
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3: 4:20.
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3: 4h40.
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0: Parabéns, mano. Mano, velho. Bom demais estar com vocês aqui. Parabéns, viu? Maravilha. Obrigado.
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8: 5 e 2.

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1: 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Me dá licença, parceiro, para o dançador lá da biboca, que vem chegando faceiro dos pagos da Bossa.

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2: 5h23.
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2: 5h41. 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
2: 5:58.
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2: 6:18.
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5: 6h40.
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20: Por mais que a gente queira que as coisas aconteçam do nosso jeito, o destino sempre bate de frente.

0: 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Obrigado, gente.
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0: 9.
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8: É hora da hora, hora certa. 7h26.
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1: É hora da hora, hora certa.
2: 7h40.
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2: Oito horas.
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20: Alô você, bom dia, bom dia, bom dia, bom dia. Estamos chegando com o nosso programa Toca Todas na manhã da quarta-feira. Hoje, 23 de setembro de 2026. Manhã com tempo bom, algumas nuvens, mas a previsão indica tempo bom, tá friozinho. Hoje, cedinho, nós tínhamos uma temperatura de 6 graus às 5 da manhã. E agora 11,4 graus, com previsão de máxima de 18 graus. Ou seja, a quarta-feira será de tempo bom, mas com o sistema de alta pressão atuando e também o friozinho, né? As temperaturas mais baixas, apesar de já estarmos na primavera, né? Segundo os meteorologistas, ontem nós iniciamos a primavera no hemisfério sul. Agora o sol passa para o nosso lado, é mais ou menos isso, né? Imagina o globo terrestre e uma linha divisória no meio do globo terrestre. O sol antes estava do lado de lá, agora ele passa para o nosso lado e esquenta, começa a esquentar agora o nosso lado. É mais ou menos assim, né? A grosso modo. Mas a primavera, segundo a previsão, Ela vai manter o ciclo de chuvas, né? Porque agora inicia o ciclo de chuvas de forma natural. Com El Niño ou sem El Niño, nós teremos esse ciclo de chuva. E o que eu venho falando sempre é que há uma divergência grande entre os meteorologistas. Uns falam que nós vamos ter super El Niño. Outros dizem que nem El Niño nós temos, que tem um aquecimento nas águas, mas não é de El Niño, porque a atmosfera não acoplou ao oceano. Há essa necessidade de acoplamento aí, que não ocorreu. O professor Sérgio Molion é um que defende essa tese, que não temos El Niño, mas vamos ter sim, aqui no sul principalmente, várias sequências de chuva. Tomara que não nos tragam transtornos, né? 8:08, no programa do meio-dia a gente fala mais sobre o clima agora para a primavera. Vamos trazer aí um pouco das opiniões aí, né? Dos especialistas. 8:08, hoje dia 23, é o dia nacional do sorvete. E é bom um sorvete no capricho, assim, bem feitinho, é coisa boa, né? Dia do soldador, dia do técnico em edificações, dia do técnico industrial. Lembramos os aniversariantes famosos, o pianista e cantor americano Ray Charles. Nasceu em 1930, faleceu em 2004. A cantora Daúde, os cantores Julio Iglesias, Paulo Ricardo e o Bruce Springsteen. São os aniversariantes famosos do dia de hoje. Nos fatos que marcam o dia, a morte do psiquiatra austríaco e considerado o pai da psicanálise, o Sigmund Freud. Nascido em 1856, faleceu em 1939. E o poeta chileno Pablo Neruda, nascido em 1904, faleceu em 1973. São alguns fatos que marcam o dia de hoje. Estamos começando o nosso programa desejando a você, claro, uma ótima quarta-feira. Que a sua quarta-feira possa ser muito proveitosa em todos os sentidos, especialmente no profissional e no pessoal.
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20: Começamos o programa de hoje com a Júlia e Rafaela, Medo Novo. Bom dia.

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2: 8h21.
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3: 8h42.
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15: Muito bem, de volta com o nosso programa Toca Todas. Bom dia para você. 9:07. A temperatura na manhã da quarta-feira com previsão de tempo bom. Dia está bonito, amanhã está agradável. Temos algumas nuvens, mas são nuvens que são nuvens de chuva. Então a previsão indica tempo bom para hoje. A temperatura em elevação 13,9 e a máxima pode chegar a 18 graus na tarde desta quarta-feira. Muito bem, a partir de agora você confere o horóscopo do dia, as previsões para o seu signo.
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17: Agora as previsões para Áries, Touro e Gêmeos.
18: Signo de Áries.
19: Nascidos entre 21 de março a 20 de abril.
20: Áries, a quarta-feira traz uma chance de corrigir uma pequena coisa, antes que ela vire um problema maior. No amor, uma atitude madura pode fazer o crush olhar para você com outros olhos. No trabalho ou nos estudos, não tenha vergonha de pedir uma segunda opinião.
18: Signo de Touro.
19: Nascidos entre 21 de abril a 21 de maio.
20: Touro, hoje uma conversa sobre dinheiro ou responsabilidades pode exigir mais sinceridade do que você gostaria. Fale claramente e evite assumir compromissos só para agradar. No amor, um encontro simples pode acabar sendo muito mais especial do que um programa cheio de produção.
18: Signo de Gêmeos.
19: Nascidos entre 22 de maio a 21 de junho.
20: Gêmeos, uma pessoa pode chegar com uma informação que muda completamente sua visão sobre determinado assunto. Antes de formar opinião, escute a história inteira. No amor, uma resposta inesperada do crush pode render boas risadas. Só não conte o final da história antes de ela começar.
18: Já já voltamos com as previsões para Câncer, Leão e Virgem.
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0: Só essa bagulho do Rumo.
1: Valeu, manhã. Delícia, cara, junto. Tem que respeitar. Que é isso?
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4: 9:19.
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8: Vamos em frente com o nosso programa Toca Todas. Bom dia para você, 9 horas 23 minutos. A temperatura segue em elevação. Amanhã da quarta-feira, 13,8 e a máxima pode chegar a 18 graus na tarde de hoje.
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10: Agora, as previsões para Câncer, Leão e Virgem. Signo de Câncer.
11: Nascidos entre 22 de junho a 22 de julho.
12: Câncer, a quarta-feira pode trazer aquela vontade de reorganizar a vida e começar alguma coisa de um jeito diferente. Escolha apenas uma mudança para começar. No amor, alguém pode procurar você depois de um período de silêncio. Se ainda existe interesse, deixe a conversa fluir sem cobrança.
10: Signo de Leão.
11: Nascidos entre 23 de julho a 22 de agosto.
12: Leão, hoje você pode descobrir que não precisa disputar espaço para ser percebido. Uma atitude generosa pode chamar mais atenção do que qualquer tentativa de aparecer. No amor, o crush pode admirar justamente seu lado mais cuidadoso. E sim, gentileza também pode ser muito charmosa.
10: Signo de Virgem.
11: Nascidos entre 23 de agosto a 22 de setembro.
12: Virgem, uma tarefa inesperada pode aparecer no meio do dia e bagunçar sua programação. Em vez de tentar encaixar tudo, escolha o que realmente precisa ser feito primeiro. No amor, pare de procurar a frase perfeita e converse de maneira natural. O simples pode funcionar melhor.
10: Já já voltamos com as previsões para Libra, Escorpião e Sagitário.
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0: 9 horas 45 minutos, 9h45. Bom dia para você que está com o rádio ligado na Integração FM. Temperatura em elevação, amanhã com tempo bom. Temperatura agora em 13,3 e a máxima pode chegar a 18 graus.
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2: Agora, as previsões para Libra, Escorpião e Sagitário. Signo de Libra.
3: Nascidos entre 23 de setembro a 23 de outubro.
4: Libra, uma decisão que você vinha deixando para depois pode finalmente ficar mais clara. Confie no que você sabe, mesmo que alguém tenha uma opinião diferente. No amor, uma pessoa pode demonstrar interesse através de uma atitude prática. Observe quem realmente faz questão de estar por perto.
2: Signo de Escorpião.
3: Nascidos entre 24 de outubro a 22 de novembro.
4: Escorpião, quarta-feira com uma descoberta sobre alguém que pode mudar sua percepção. Não transforme surpresa em julgamento. Dê tempo para entender a situação. No amor, falar sobre o que incomoda pode ser melhor do que guardar e esperar que o outro perceba. Sinceridade sem drama será sua melhor estratégia.
2: Signo de Sagitário.
3: Nascidos entre 23 de novembro a 22 de dezembro.
4: Sagitário, um compromisso pode ocupar mais tempo do que você esperava. Então não deixe o resto do dia completamente engessado. No amor, uma pessoa pode convidar você para algo fora do comum. Se fizer sentido, aceite e pare de planejar cada minuto da diversão.
2: Já já voltamos com as previsões para Capricórnio, Aquário e Peixes.
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2: 10 horas.
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15: Muito bem, de volta com o nosso programa Toca Todas, 10 horas e 6 minutos. Bom dia para você, a temperatura segue em elevação. Temos agora 13,9, a máxima pode chegar a 18 graus. O dia está bonito, amanhã está agradável, temos um friozinho, estamos já na primavera, né? Desde ontem, quando o sol passa a aquecer o hemisfério sul, né? A partir de agora. E a tendência é que a temperatura ela comece a se elevar de forma gradual e o friozinho vá nos deixando aí. Ainda deve ocorrer alguns friozinhos nesse mês ou até também no mês de outubro, mas a previsão indica então que essa mudança na temperatura, agora nós começamos a nos direcionar para o verão. E aí aquele momento, aquela fase, né, bem do ano, que é uma fase aí de muita diversão, de descontração, de férias, né? E para isso, para sair de férias, tem que estar bem equipado. Aí tem que passar lá na Benoit, né, o Evandro?
16: Sim, se preparar, né?
15: Se preparar.
16: Só que o cara não sabe com esse tempo se vai estar muito quente, se vem uma onda fria, né?
15: Não, mas é a tendência agora, com a primavera entrando no hemisfério sul, é que aqueça, comece a aquecer. Claro, ainda pode dar um friozinho, mas nada de muito. E o verão começa, então, a se organizar a partir de agora, né? A primavera, logo em seguida verão. E aí, o que a previsão está indicando é que vamos ter chuva aí, né? Não é para ser o tal do El Niño, aí há umas divergências aí entre os meteorologistas. Uns falam em El Niño, outros estão dizendo que não é bem assim.
16: É, mas se tu for ver, Marco, que nem só o que a gente teve segunda-feira, já assustou um pouco,
15: né? É, mas não é El Niño, nós estamos no período de chuva.
16: Mas o volume foi muito grande em um curto período de tempo.
15: É, mas é aquela pancada de chuva, é aquela tem um geralmente quando os corredores de umidade vêm do Amazonas e também da Amazônia e também do Peru, dos Andes, né? Esses corredores trazem essas pancadas de chuva. Mas, enfim, né? Uns dizem que é El Niño, outros dizem que não. Mas, e o que que tu me diz?
16: Sobre isso?
15: Não, sobre a Benoit.
16: Ah! Achei que nós ia falar do tempo, né? Daqui a pouco, né?
15: Eu tenho um
16: tipo de parentesco com o Cléo Kuntz.
15: Tu quer falar do tempo?
16: Não, deixamos quieto, para não estender muito. A gente acostuma entrar ali na brincadeira e quando vê a gente se estende muito.
15: Sim, é.
16: Mas eu vim hoje, uma das maiores novidades que a gente vem trazendo para hoje é que o pagamento se estendeu para 7 de janeiro.
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16: 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Então, assim, a gente está no mês de setembro, Marco. 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Quatro meses
15: de
16: folga,
15: né?
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17: Geralmente é 3, né? Então,
16: normalmente é o 3. Leva... Agora eles deram uma antecipada aí. Uhum. Então, o pessoal daqui a pouco já pode se programar para começar a pagar só em 2027.
17: Só no ano que vem.
16: 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Então, assim, é uma super novidade. Ah, daqui a pouco, quem falou, está se preparando para o verão, quer comprar um ar-condicionado, quer comprar daqui a pouco alguma coisa, ah, TV nova, celular, já quer antecipar esse presente de Natal, daqui a pouco,
17: por que não, né? É, sim.
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17: É.
16: 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O 7 de janeiro de 2027, então, o primeiro pagamento. Toda a loja, indiferente do que a pessoa for comprar, celular, brinquedo. Ah, por que não falar em brinquedo? É,
17: é verdade.
16: Daqui a pouco vai ter dia das crianças, né?
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17: Tá, mas deixa eu te fazer uma pergunta aí, que me ocorreu agora aí.
16: Vamos lá.
17: E a pessoa que ganhar o costelão tem que te convidar também para ir
16: comer. Olha, se ela me convidar, eu já levo alguma coisa de cerveja, né? Já que ela entra com a carne, eu trago
17: Eu acho que tu falhou nessa aí, tu tinha que ter colocado essa condição. Ó, vamos só.
16: Leva o gerente,
17: leva o gerente junto.
16: Alguns já falaram, ó, se eu ganhar, tu já vai vir lá, né?
17: Então, isso aí, viu?
16: A gente brinca, né? Mas vai que a gente participa mesmo, por que não?
17: Sim, claro.
16: Daqui a pouco levar, já que a pessoa tá com a carne, leva uma cerveja.
17: Uma cervejinha lá, um complemento, né?
16: Daí leva daqui a pouco um ovinho de codorna, um pepino aí, que dá um
17: salsichão, enfim, mas é para fazer.
16: Sim,
17: o importante é reunir a rapaziada, né?
16: Bons momentos, né?
17: Isso, é.
16: Essas coisas que é típico aí da nossa tradição gaúcha mesmo, o churrasco, enfim, o costelão. Por que não, né? Reunir, tomar, às vezes é aquela caipirinha para abrir o apetite.
17: Sim,
16: né? E juntar, dar umas boas risadas faz bem.
17: É, esse costelão ele tem que ir para o fogo cedinho, né?
16: É, eu, tu sabe que, não sei se tu já foi para a região ali de Coqueiro.
17: Coqueiro, acho que sim.
16: E, ali é na comunidade de Santo Isidoro, eu já prestigiei eventos ali. E aí teve uma vez que eles começaram às 6 horas da manhã.
17: Sim, sim, até antes.
16: Para servir às 9 horas da noite.
17: Ah, não, então não era o boi inteiro?
16: Cara, eles tinham, cara, eu acho que era meio boi mesmo.
17: É, meio boi.
16: Mas pensa numa coisa gostosa.
17: É, meio boi. Um costelão desse porte aí que tu tá sorteando para os teus clientes, ele vai umas 4 a 5 horas. Para soltar o osso, assim, para comer ele, assim, né?
16: De lambuzar
17: Aí tu bota aquela região ali de Lagoa Vermelha, ali perto de. Acima de Passo Fundo, um pouco, o pessoal faz muito isso. Tem um festival do churrasco.
16: O gaúcho hoje faz muito com aquele fogo de chão, né?
17: Fogo, o costelão, esse costelão tu pode fazer, né?
16: Porque, digamos, em vez de tu deitar.
17: Tu bota ele de pé, bota na trempe ali, né? E faz o fogo a favor do vento, daí tem que cuidar o vento, né?
16: Para que
17: pro calor, que o calor
16: em cima dele,
17: jogue ali.
16: Por isso não tem vento, aí tu liga o ventilador.
17: É uma opção, né? Já leva o ventilador lá, viu?
16: Já deixa o ventilador do lado para jogar todo o calor para cima.
17: Né? E aí tu vai, por isso que eu digo, o costelão precisa ser assado com calma, né? E todo aquele ritual, faz aquele fogo de chão ali. Tem outras formas também, mas aí cada um
16: com seus.
17: É, cada um que faz.
16: Costumes, né? Que
17: é costumes, né? Tem gente que envolve o papel alumínio, bota
16: direto. Deixa um tempo nele e depois tira, na verdade.
17: E por aí vai. Então, isso é uma coisa legal. O churrasco é uma cultura. Claro que não é só do gaúcho, né? Mas o gaúcho faz de forma um pouco diferente dos demais estados.
16: Assim, principalmente eu sou uma pessoa que já não uso carvão, né?
17: Sim, tu gosta de lenha.
16: Da lenha, claro.
17: Mas tu não pode usar qualquer lenha também.
16: Sim, né? Tem tudo. Mas isso é uma questão que o cara já pega costume.
17: Né? Um eucalipto.
16: Algo mais duro, já que mantém a brasa.
17: É, uma laranjeira, se quiser dar um saborzinho, um saborzinho a mais ali. Enfim, são formas, né?
16: Sim, exato. Tradições.
17: Muito bom. E quando é que vai ser o sorteio?
16: O sorteio provavelmente a gente vai fazer no dia 1º de outubro, Marco. Ou seja, quinta-feira que vem.
17: É, já é logo na. Tá logo
16: em uma semana. Uma semana mais ou menos.
17: 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E concorre quem fez compras nesse período.
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17: Ah, tem uma cantora?
16: A gente fez um vídeo ontem da Naira Cristina Vogler.
17: Ah, Naira cantando.
16: Canta mal, né?
17: Canta
16: mas
17: mal.
16: Eu não posso falar muito,
17: mas ela
16: porque eu
17: também
16: canto mal.
17: Ela canta em português ou em alemão?
16: Ontem foi português, mas eu acho que ela vai arriscar talvez essa semana o inglês.
17: Ah, o inglês?
16: Inglês. Sabe aquele inglês que tu inventa, mas tu não sabe o que tu tá falando, né?
17: É um enrolation, assim.
16: Isso. Mais ou menos isso. É provável que ela vá fazer. E daí, assim, ó, a gente tem a ideia de gravar mais um ou dois vídeos. Tanto que ontem a gente recebeu um carinho muito grande de cliente, fica feliz que o... Ah, sim. A Andréia já falou que na hora de ouvir já tem que se proteger com o fone, né?
17: Sim.
16: Quando ela for cantar. Não, a gente vai montar mais uns vídeos. Ontem a gente recebeu um carinho muito grande por causa daqueles vídeos do Chaves. O pessoal vê eles cobrando e a gente fica feliz por esse carinho, né? Eu ontem divulguei um vídeo meu, tipo, descontraí, a gente fez uma piada, tava com uma peruca aí, larguei uma piada de noite, tanto no Insta quanto no Face. Então, assim, ó, a gente, a ideia às vezes é bom sorrir um pouco mais na vida.
17: É bom,
16: né?
17: Sempre.
16: A gente sabe que a vida não tá fácil, problemas tem.
17: Isso, levar tudo muito a sério, a ponta da faca. Então, assim, ó,
16: hoje quem entra na Benoit sabe que a gente tenta levar sempre esse clima de brincadeira, aquele clima amigo. Então, o pessoal tá em casa lá. A equipe, o pessoal conhece as brincadeiras da Mayra, ela andou cantando num evento, num baile na Picada Maia.
17: Olha aí, tia, aí mas, mas ela já tá fazendo shows.
16: Show, assim. É, depois quando, sabe quando depois, o gole bate um pouquinho de efeito, daí depois a coragem vai embora, né?
17: Do quinto copo de chope, aí...
16: É, no caso dela nem precisa tanto, na verdade. No dela até menos, eu acho que no segundo no já segundo alegria já volta, né?
17: Aí já vai pro palco cantar.
16: Isso. Mas assim, em breve, só para vamos ter novidades aí, mais
17: ótimo,
16: vídeos.
17: Que bom.
16: E vamos lá, pessoal. Qualquer coisa, entra lá na brincadeira. 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
16: Qualquer mais uma novidade, vez, obrigado à parceria aí.
17: Qualquer novidade, chega aí.
16: Voltaremos.
17: 10 horas 21 minutos, vamos a um rápido intervalo, voltamos em seguida.
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20: 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Hora certa.
21: 10h21.
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0: Muito bem, voltamos com o nosso programa Toca Todas, 10h28. Bom dia pra você.
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2: Agora, as previsões para Capricórnio, Aquário e Peixes. Signo de Capricórnio.
3: Nascidos entre 22 de dezembro a 20 de janeiro.
4: Capricórnio, hoje você pode receber uma resposta que estava esperando há algum tempo. Seja ela qual for, use a informação para decidir seu próximo passo. No amor, uma conversa sobre planos pode aproximar você do crush. Só não transforme o encontro em reunião de negócios.
2: Signo de Aquários.
3: Nascidos entre 21 de janeiro a 20 de fevereiro.
4: Aquário, uma situação comum pode despertar uma ideia que vale a pena guardar. Seu diferencial hoje será enxergar possibilidades onde os outros só veem rotina. No amor, alguém pode surpreender você ao demonstrar interesse de maneira direta. Não fuja só porque a situação ficou séria de repente.
2: Signo de Peixes.
3: Nascidos entre 21 de fevereiro a 20 de março.
4: Peixes, a quarta-feira pede que você diferencie intuição de preocupação. Se algo incomodar, procure fatos antes de tirar conclusões. No amor, uma conversa tranquila pode revelar que o crush estava pensando em você também. No restante do dia, faça uma coisa de cada vez e deixe a cabeça respirar.
2: 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Por hoje é só.
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4: Dez e quarenta e quatro.
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11: 10 horas 46 minutos, reta final do nosso programa, mas antes, claro, a homenagem aos aniversariantes do dia.
12: Alô, gente! Esta música é pra você, aniversariante, com muito carinho pra você. Vamos lá, todo mundo aí!

0: Hoje, quarta-feira, 23 de setembro, de aniversário, a Márcia Mann. Parabéns a Márcia Mann. Também a Ângela Maria Burkhardt, de aniversário hoje. Parabéns, tudo de bom. A Tainá Gros de Souza, também de aniversário, todos recebendo o carinho, as congratulações, as homenagens dos familiares, colegas de trabalho e, claro, nossas aqui, da Integração FM. Parabéns a Tainá Gros de Souza, também a Ângela Maria Burkhardt e ainda a Márcia Mann. Essa é a turma que hoje está comemorando o seu dia, o seu aniversário. Parabéns, tudo de bom, saúde e alegria.
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0: 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O programa fica por aqui, volta amanhã às 8 horas da manhã. Em seguidinha eu retorno com o Rádio Repórter. E eu deixo para vocês Zé Vitor Israel com Murilo, filme de terror. Bom dia.

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17: Onze horas e sete minutos, estamos iniciando a nossa programação jornalística, edição desta quarta-feira, dia 23 de setembro, final da manhã com tempo bom, temos alguma nebulosidade, algumas nuvens ainda, mas a previsão é de tempo bom, a gradual melhora do tempo, aos poucos a massa de ar seco e frio, ela vai dominando as condições aí, vai determinando as condições do tempo. Hoje pela manhã já tivemos uma madrugada um pouco fria, com 6 graus de temperatura por volta das 5 da manhã, e agora a temperatura aqui no centro, ela já em 15,6 graus. A máxima podendo chegar a 18 graus. A previsão é de tempo bom para hoje. A chuva vai voltar para nós no sábado, domingo, segunda e terça-feira segunda e terça da próxima semana. Mas não, a previsão aqui, não, em termos de quantidade, não é muita coisa, não. Pancadas, podendo ter até aberturas de sol. E talvez não ocorra nesses 4 dias previstos aqui, talvez fique menos, né, ocorra com uma menor intensidade. Mas já a partir de sábado pode ocorrer chuva para nós aqui no Vale. A temperatura volta a aumentar, com mínimas de 15 a 16 e máximas de 23 a 29 graus. O calorzinho volta, o inverno já foi, agora já estamos na primavera, né? O sol passa a aquecer o hemisfério sul agora, né? Estamos entrando nesse processo de aquecimento até chegar o verão e tem uma previsão, inclusive, aí de um pouco de chuva aí para os próximos meses e também eu tenho aqui um levantamento, uma explicação, deixa eu achar ele aqui, do professor Sérgio Baldiceira Molion, que é um especialista, um estudioso do tempo. E ele está sozinho aí nessa batalha entre climatologistas, digamos assim, que afirmam que vamos ter o Super El Niño, e ele está dizendo que não vai ter o Super El Niño. Tem o El Niño normal, né? As chuvas do El Niño normal, mas Super El Niño, diz ele que não vai ter, porque a atmosfera não ocorreu o acoplamento da atmosfera com o oceano para causar esse Super El Niño. E ele explica isso. Eu tenho aqui, depois eu vou levar ao ar, na previsão do tempo, essa participação dele no programa Tempo e Dinheiro do JB, do João Batista Olive, que é um baita profissional, né? Um baita radialista, e ele está trazendo esse comentário, essa participação do professor Sérgio Baldiceira Molion. E aí eu convido você para ouvir, né, como ele interpreta. Eu tive que editar, obviamente, porque a participação dele era muito grande, mas mesmo assim, só para falar do sul do Brasil, foi preciso aí uns 10 minutinhos. Então é o tempo que a gente vai levar ao ar, ele explicando o que vai acontecer agora, daqui para frente, em termos de clima, né, dando uma dica aí para o agricultor, né, sobre plantio, e o que vai acontecer em relação às chuvas para nós aqui no Rio Grande do Sul. Ele compreende que fazer a previsão aqui para o Sul é bem complicado, né, por vários fatores que ele explica ali durante essa conversa, e é um bate-papo interessante. Ele que é especialista e no clima, né, é muito requisitado. Até seria uma ótima dica aí para alguém trazê-lo, né, para falar sobre clima. Seria uma excelente oportunidade aí para o pessoal da agricultura. O professor Sérgio Baldiceira Molion, que passa, né, o tempo todo viajando, participando de eventos agrícolas, né, feiras, e levando o seu conhecimento, que não é pouca coisa, viu? Não pense você, porque o contraponto aqui está no método que as agências que fazem leitura do clima utilizam, né, que são os modelos, né? E esses modelos, segundo o professor, são softwares de computadores, e o computador não consegue fazer uma leitura precisa do que realmente está acontecendo. Por quê? Porque o tempo, o clima, ele é um sistema vivo, né, que muda a toda hora, a todo momento. Então precisa realmente de dados, né, de comparações, enfim, e claro, obviamente, de conhecimento. Então depois ele vai falar um pouco sobre essa questão do tempo. Eu convido você a escutar antes ainda do horário eleitoral gratuito, antes do meio-dia ainda. Nós vamos colocar no ar essa participação aí do professor Sérgio Molion, falando do tempo, e é um trabalho aí que eu busquei no programa Tempo e Dinheiro do João Batista, do JB, né, Olive, o João Batista Olive. E aliás, é uma dica aí para você, se você quiser ouvir a entrevista completa, você tem que entrar lá no podcast do JB, no programa Tempo e Dinheiro. É só programa Tempo e Dinheiro lá no Google, e aí você consegue entrar nesses podcasts aí. 11 horas e 15 minutos, 11:15, depois a gente volta a falar mais sobre o tempo. Hoje, nas datas comemorativas, hoje é o Dia Nacional do Sorvete, Dia do Soldador, Dia do Técnico em Edificações, Dia do Técnico Industrial. Os aniversariantes famosos: o pianista e cantor americano Ray Charles, nascido em 1930, faleceu em 2004, a grande figura, o Ray Charles, né? Vários sucessos e uma música, um trabalho assim voltado ao blues, enfim, a música negra principalmente, né? A cantora Daoud, os cantores Julio Iglesias, Paulo Ricardo e Bruce Springsteen. Lembramos também a morte do psiquiatra austríaco e pai da psicanálise, o Sigmund Freud, em 1939, do poeta chileno Pablo Neruda, em 1973. Também a independência da Armênia, entre outros fatos que marcam o dia de hoje na história. Em 1952, na cidade da Filadélfia, Rock Marciano se torna o novo campeão mundial dos pesos pesados ao nocautear Jersey Joe Walcott. Né? E também em 1973, no notável retorno político, Juan Domingo Perón é reeleito presidente da Argentina após ter sido deposto em 1955. São alguns fatos que marcam um dia de hoje na história. A frase do dia, vamos pegar uma frase de Sigmund Freud, pai da psicanálise, que disse o seguinte, abre aspas, a felicidade é um problema individual. Aqui nenhum conselho é válido. Cada um deve procurar, por si, tornar-se feliz. Fecha aspas. E é isso aí, né? Cada um busca a sua felicidade. Mas tem que ir atrás, tem que buscá-la, né? Com a frase do Sigmund Freud, iniciamos o programa de hoje em parceria com as agências de notícias. Abstenção nas urnas tem relação com solidão e exaustão dos brasileiros, revela a pesquisa com Fabíola Altran. Eu até acho que pode ter sim alguma ligação, mas o principal da abstenção das urnas é a falta da crença na política brasileira. Muitos brasileiros não acreditam mais nesse sistema arcaico político que é utilizado em nosso país, em que nós bancamos tudo do bom e do melhor para os políticos e o retorno não é satisfatório. Paga-se muito imposto para viver nesse país para um grupo de pessoas que se auto-intitulam autoridades, excelências, e esse grupo vive com o bom e o melhor, enquanto que o brasileiro, principalmente das classes mais inferiores, aí tem que ralar muito para sobreviver nesse país. Tem muita gente, e a velhice, né? A idade, a gente vai. Eu tenho já um bom tempo que eu acompanho política e sinceramente, decepcionado, assim, ó. Promessas, aí você assiste as campanhas políticas, a promessa é a mesma, o papo não muda, a conversa é a mesma, a enganação, aquela promessa vazia de que eu vou fazer, de que e não faz, não funciona. Então, realmente, muitos brasileiros, eles desistem. Não adianta, o Brasil não tem jeito. O Brasil, claro que o certo não é desistir, obviamente que não. Né? Não quero aqui eu estar estimulando para que você deixe de votar. Pelo contrário, você precisa votar por um único objetivo. Acho que o mais importante de todos é se você não está feliz com o que está acontecendo agora, dê a oportunidade para um outro, para tentar aí, para ver se melhora, né? Porque se você não vai, o ruim permanece. Aquele político que não administra bem o nosso país, ele vai continuar, porque os bons vão se abster, não vão ir, e aí os ruins continuam recebendo o voto do seu grupo ideológico, né? Mas o fato é que, realmente, a decepção da política é que não muda. O político brasileiro é um carreirista, ele entra na política para ficar rico, milionário, inclusive, né? E ficam, né? Para o espanto de ninguém, eles ficam, né? Eles ficam um funcionário público, ele simplesmente fica milionário quando ele começa a atuar na política. em Brasília, principalmente. Né? Então é complicado. Mas a pesquisa está dizendo que não, que é exaustão, solidão, as redes sociais, enfim. Né? Eu acho que até pode, mas faltou essa observação aí por parte de quem fez a pesquisa. A repórter Fabiola Altran traz essa notícia. A NTT suspende temporariamente os testes de controle de velocidade média nas rodovias, com a Fabiola Altran também. Esses radares que vão estar sob influência da inteligência artificial e vão estar calculando o tempo que você vai levar de um radar ao outro. E aí, se você exceder o tempo previsto, aí você vai poderá sofrer uma sanção. Mas e aí, se o carro tiver uma pane e parar no meio do caminho, como eles vão? Se você chegar antes do previsto, vai ter uma margem, uma previsão. Então, se você chegar antes do previsto, né, se você não tiver pane nenhuma, é feito o cálculo, demora 20 minutos para chegar de um radar ao outro. Se você chegar 17 minutos, 15 minutos, você andou mais rápido do que deveria. Né? Então, a ideia é essa do radar, desse radar aí. Mas a NTT, a Agência Nacional de Transportes Terrestres, que regulamenta isso, ela cancelou por enquanto os testes aí, né? Por algum motivo. Depois a gente vai saber. Brasil ainda é o país que registra o juro real mais alto do mundo, com Milena Abreu. Não tem nem dúvida disso, né? A economia do nosso país, em função do juro, mas o juro tem um juro alto aí, ele consegue segurar um pouco a inflação, né? Mas obviamente que a duras penas, né? Então o Brasil é o país, um dos países que mais juros cobra do brasileiro, e para tudo, né? Também dor e rigidez nas mãos, as causas mais comuns, pode ser mais do que cansaço com o reumatologista, doutora Emily Neves, daqui a pouco na Dica de Saúde. Seu cachorro não quer tomar remédio, é complicado, né? Os petzinhos lá não tem jeito, né? Tem uns que fazem, que engolem e gospem novamente fora. Então tem uns truques aí na Dica Pet daqui a pouco, pelo Luciano Adestrador aí para você aprender. E Super El Niño, já falei, né, há pouco, estava falando sobre a questão do tempo. Super El Niño ou só água quente? Professor Sérgio Baldiceira Molion contesta o cenário e prevê chuva irregular em outubro. Daqui a pouco a gente também vai trazer essa reportagem na previsão do tempo. Outros destaques do programa de hoje, para você que acompanha o nosso programa, nós vamos ampliar. O Zanin aí barrou o pedido de abertura da CPI do Master. O ministro do Supremo Tribunal Federal, Cristiano Zanin, negou uma liminar que pedia a abertura de uma comissão parlamentar de inquérito para investigar ministros e parlamentares envolvidos com o escândalo do Banco Master. Magistrado entendeu não haver indícios concretos da participação de colegas da corte com o banqueiro Daniel Vorcaro, impossibilitando uma intervenção. E as mensagens? Não é indício concreto? Olha, não é fácil, né? O pedido de abertura de uma investigação foi feito pelo senador de Minas Gerais, Carlos Viana, do PSD, que também presidiu a CPMI do INSS. Além disso, segundo o ministro, em mandados de segurança contra autoridades contra autoridades do Legislativo, é necessário apresentar provas inequívocas de que houve uma omissão inconstitucional e que não ocorreu no pedido de Viana. O ministro também afirmou que já houve um pedido de CPI relacionado ao Banco Master e considerou que o novo requerimento não apresenta um fato novo e independente, mas seria um desdobramento do pedido anterior. É óbvio, né, que eles não vão abrir a CPI de jeito nenhum, enquanto eles puderem segurar isso, enquanto tiver enquanto a presidência do Senado for a atual, nós não teremos CPI, qualquer tipo de CPI que possa envolver ministro do STF. Mas, a partir do ano que vem, a configuração do Senado está com uma forte tendência a mudar e a se tornar mais de direita, e com isso, aí sim, essas CPI, CPMIs poderão ocorrer para questionar aí a atuação de alguns ministros, e discordando aí do Zanin, acho que eu falei Fachin, se eu falei Fachin me perdoe, viu pessoal, é Zanin, Cristiano Zanin, foi indicado pelo Lula e foi o advogado aí que tirou o Lula da cadeia, e de presente ele ganhou o cargo de ministro, né? E está atuando como ministro do Supremo Tribunal Federal. Ele está dizendo que não há prova concreta, né, contra... O que ele está se referindo aqui é o Alexandre de Moraes, né? O contato via WhatsApp feito por Alexandre de Moraes com o tal do Vorcaro. Isso, para ele, não é considerada prova concreta, mesmo estando lá escrito, a mensagem existe, sim, mas tá, não, para o ministro Zanin, não é prova concreta. 11 horas 27 minutos, 11:27, entre outras informações, também as informações locais, as informações da polícia. Para você que acompanha o nosso programa, um pedestre foi atropelado embaixo da passarela na BR-386 por um caminhão, né? Isso hoje cedo, por volta das 6:30 da manhã. Um caminhão Mercedes-Benz atropelou, seguindo no sentido capital interior. Atropelou essa pessoa passando por baixo da passarela, isso em frente à indústria de bebidas Fruc. E aí o que você vai falar, né, tia? Tá, mas a passarela está ali de forma decorativa, porque não passou por debaixo da passarela, ficou com preguiça de caminhar uns passos a mais e passar por cima da rodovia com segurança. Então, é difícil, né? Isso é uma coisa complicada, isso. As pessoas, infelizmente, tem algumas pessoas que preferem correr risco. A vítima foi socorrida e encaminhada ao hospital pelo serviço móvel de urgência, o SAMU. Depois a gente fala sobre isso, amplia mais essa informação. Entre outras informações, nós vamos a um rápido intervalo e voltamos em seguida com o nosso programa Rádio Repórter.
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17: Muito bem, retornamos com o nosso programa Rádio Repórter, edição desta quarta-feira, 23 de setembro, para a Farmácia do Hospital, Ótica e Joalheria Libra, Loja Sertel, Chico Auto Center, Amortecedores, Sicredi, Posto Sulmax, Supermercado STR, Agroder, Infinita Moda e Bazar, não fecha ao meio-dia em Travesseiro. 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Hoje, de aniversário, 23 de setembro, a Márcia Mann, a Ângela Maria Burkhardt e a Tainá Gross de Souza, recebendo o carinho de todos os amigos, familiares, colegas de trabalho e nossos aqui da Integração FM.
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17: 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Como eu havia prometido, o comentário do professor climatologista Sérgio Baldiceira Molion, contestando o cenário em relação aí ao El Niño, né? Super El Niño, ou só água quente. É o comentário que ele fez ontem, se eu não me engano, no programa do JB, do João Batista Olive, no Tempo e Dinheiro, né? São podcasts aí na internet e, na verdade, programas, né? Não podcasts, são programas mesmo. E o excelente João Batista, né? Baita profissional, e o professor Molion contradizendo aí, inclusive, a climatologia, os especialistas do clima dos Estados Unidos, além dos brasileiros. Ele está dizendo, olha, isso é uma água quente, é um El Niño, mas super El Niño, não é por aí, por vários motivos. E ele fala um pouco do clima no sul, aqui como também é difícil fazer a previsão para o Rio Grande do Sul. Vamos ouvir.
5: Chuvas que estão no Rio Grande do Sul, elas não têm nada a ver com El Niño. Absolutamente nada com El Niño. Tanto assim que as frentes frias, elas estão entrando, e durante esse período de agosto e setembro, muitas regiões aqui no centro-oeste tiveram chuvas. Mas são chuvas, como eles chamam na gíria, de manchadas, né? São chuvas bastante isoladas e não contínuas. O caso do Rio Grande do Sul é um caso totalmente à parte, porque as chuvas que são produzidas lá, elas são produzidas por um outro fenômeno que chama-se Zona de Convergência do Pacífico Sul. O que, que é isso aí? No Pacífico, temos a corrente equatorial quente, que vira, à medida que ela vai em direção à Austrália, ela vai virando para a esquerda em função da rotação da Terra. E ela encontra com a corrente polar. Nessa região há uma convergência de correntes marinhas, uma quente e outra fria. Em cima da quente temos ar quente e úmido. Em cima da fria temos ar seco e frio. O resultado é que forma uma combinação ideal, que o ar frio e seco entra por debaixo do ar quente, levanta e produz uma esteira de tempestades que vem desde lá da Austrália, passando pelo Pacífico todinho. Essas tempestades, elas vêm quando chegam na Cordilheira dos Andes. A cordilheira tem uma altitude de 4.000 metros. Então, o escoamento do ar tem que passar por uma abertura menor. Ele vem em cima do Pacífico, ocupando o espaço todo da superfície, até o que nós chamamos de tropopausa, que é o divisor, a superfície que divide a troposfera, onde a gente vive, e a estratosfera, que é a próxima camada. Ele vem ocupando todo o espaço da troposfera. Quando ele chega no Cordilheira dos Andes, diminui o espaço, porque a abertura fica 4 mil metros menor. Aí o escoamento tem que passar, mesmo a quantidade de massa, tem que passar com uma velocidade maior, e quando ele atravessa a cordilheira, ele forma redemoinhos, forma perturbações que se desenvolvem rapidamente em tempestades catastróficas. Agora, se tiver uma situação de alta pressão em cima do Rio Grande do Sul, essas chuvas não entram no Rio Grande do Sul. É muito difícil a gente saber por onde elas vão passar. Elas podem passar pelo meio da Argentina, podem passar pelo Uruguai, ou podem passar até pelo sul de São Paulo e norte do Paraná. Atualmente, na situação que temos, elas estão passando exatamente em cima do Rio Grande do Sul e de Santa Catarina. Então, vem nessa faixa de convergência, que nós chamamos Zona de Convergência do Pacífico Sul, que ela é estabelecida pelo encontro dessas correntes marinhas, a corrente equatorial do Pacífico e a corrente circumpolar, que forma então as condições propícias para o desenvolvimento dessas tempestades. Então não tem absolutamente nada a ver com a água quente que está em cima do Equador, já provavelmente aí a 5, 6 mil quilômetros de distância. Vai continuar acontecendo? Vai. Pode ter certeza disso, principalmente nesse ano, no próximo ano, seguramente deve acontecer condições semelhantes a essa aí, em função de que o oceano não muda muito bruscamente em termos de circulação oceânica. Tá difícil? Tá difícil, porque outro dia eu vim de Porto Alegre para São Paulo e na altitude que nós estávamos voando, 11.580 metros de altitude, a temperatura externa era 52 graus negativos. Quando a nuvem, ao crescer, ela passa da isoterma de menos 40, ou seja, passa a ficar mais fria do que menos 40 graus centígrados, existem então as condições propícias para a formação de granizo, para a formação de neve, que é o que deve acontecer nesse período de transição da nossa primavera no hemisfério sul. Ou seja, começa a aquecer o continente, o chão começa a ficar, o solo começa a ficar mais quente, a superfície, mas lá em cima ainda está muito frio. E as nuvens crescem por diferença de flutuabilidade. A temperatura dentro da nuvem é mais alta do que a temperatura externa. E quando há um aumento na diferença de temperatura, ou seja, a temperatura externa estando mais baixa do que o normal, as nuvens tendem a crescer mais, e quando elas tendem a crescer mais, elas passam da isoterma de menos 40, que dá em torno de 10 quilômetros de altura, podendo chegar a 15, 16 quilômetros de altura, o topo da nuvem, que é propício para a formação do granizo, para a formação de neve, e, claro, também, mais para o oeste, na fronteira, em geral, pode ocorrer tornados também. Então, muito cuidado no Rio Grande do Sul, Santa Catarina, e essa virada de estação, ela pode continuar trazendo essas tempestades que são severas. Como eu disse, ali no Rio Grande do Sul é muito difícil, Rio Grande do Sul, Santa Catarina, muito difícil fazer a previsão, por conta que essas tempestades, elas se desenvolvem muito rapidamente e são tempestades severas. A única maneira que tem ali é de colocar, por exemplo, radares na fronteira oeste com a Argentina para monitorar. O radar é um instrumento ativo, ele envia um trem de onda eletromagnética, essa onda eletromagnética bate na nuvem, bate na chuva, volta e o retorno é quantificado em termos de chuva. E os radares hoje são equipados com um sistema chamado Doppler, que permite também calcular o deslocamento da nuvem, fazer um corte vertical na nuvem para saber onde é que está, se tem núcleo de gelo ou não. E com isso a gente poderia, colocando radares na fronteira do Rio Grande do Sul, pelo menos dois radares, Santa Catarina um, e na fronteira sul com o Uruguai também mais um radar, com isso nós poderíamos monitorar o desenvolvimento dessas tempestades. E se não salvasse bens materiais, pelo menos evitaríamos perdas de vidas, já está bem.
6: Muito bem. Okay, professor, vamos fazer um breve resumo, dizendo aos amigos do Tempo e Dinheiro que eu estou falando com o professor, pesquisador de clima, doutor em física, doutor em clima, Luiz Carlos Baldiceira Molion, que é incansável nessa sua pregação a favor do que ele chama, nós reconhecemos como a verdade do clima. Um breve resumo do que ele falou até esse momento, é para o produtor não se apressar em plantar, porque as chuvas virão do leste, passando lá pelos Andes, entrando pelas costas do Brasil ali, da Bolívia, entrando no leste, do oeste de Mato Grosso, indo para leste, vão subir, claro, para o Mato Piba. E, em resumo, para o pessoal ter calma, não se apressar, porque lá para cima as chuvas se firmarão acima de lá por volta de novembro. No sudeste, considerando Minas Gerais, para final de outubro. E para o sul do país, considerando o sul do país e também o Paraná, haverá muita chuva por causa das correntes marítimas do Pacífico, né, que eles chamam de zona de convergência do Pacífico Sul. Está explicado, portanto, o pessoal do sul há de conviver com muita chuva nesse período.
17: Tá aí, ó. O vídeo um pouquinho longo mesmo, editado, porque foi uma conversa bem longa, né, entre o JB e o professor Molion, mas deu para explicar um pouco, né, para observar um pouco e entender um pouco o que está acontecendo com o clima. Vamos ter chuva, sim, né, para principalmente novembro, deve chover bastante, mas não é, segundo o professor Molion, os efeitos do Super El Niño, apesar de que os institutos de meteorologia, inclusive americanos, né, o NOAA lá dos Estados Unidos, eles afirmam que essa movimentação do tempo tem a ver aí com o Super El Niño. Estamos no El Niño, mas El Niño, segundo o professor, de forma normal, né, apesar das chuvas, da previsão de chuvas, que é o período de chuvas mesmo, agora começa esse período de chuvas, mas não nada de alarmante aí, em relação a Super El Niño, a esse fenômeno que esquenta as águas do Pacífico. 11 horas e 52 minutos, só para complementarmos então a previsão do tempo, temos agora a temperatura aqui no centro em 15,9 e a máxima deve chegar a 18 graus. A previsão indica tempo bom para nós na tarde desta quarta-feira. Pressão atmosférica em 1011 hectopascal, ventos fracos na direção oeste e a umidade relativa do ar em 58%.
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17: No quadro Medicina e Saúde, dor e rigidez nas mãos, as causas mais comuns. Pode ser mais do que cansaço. A reumatologista doutora Emily Neves fala a respeito. Vamos ouvir.
8: Nesta edição do Doutor Ajuda, vamos saber mais sobre rigidez nas mãos. A médica reumatologista doutora Emily Neves nos fala as causas de rigidez nas mãos e os sinais de alerta.
9: Olá, ouvintes! Você está com dificuldade para abrir e fechar os dedos, como se estivessem enferrujados? A rigidez nas mãos pode ter diferentes causas e é importante ficar atento a alguns sinais específicos. Se você sente formigamento na mão, especialmente na região do polegar, e tem dificuldade para fazer movimentos simples, como segurar uma caneta, pode ser síndrome do túnel do carpo, causado pela compressão de um nervo para fazer movimentos simples, como segurar uma caneta.

0: procure um médico para avaliação adequada.
1: 11 horas e 54 minutos. Vamos agora com a Dica Pet. 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Seu cachorro não quer tomar o remédio? Confira alguns truques, algumas dicas com o Luciano Adestrador.
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3: E o Roberto Ferreira, de Jaguariúna, São Paulo, me chamou no Instagram que está com dificuldade de dar remédio para o cachorro dele. Toda vez é uma guerra. Eu vou tentar te ajudar da melhor forma, Roberto. Bom, Roberto, pelo que você me falou, seu cachorro é de porte médio, sem raça definida. E, na verdade, quanto maior o cachorro, mais fácil para dar o remédio para ele. Quanto menor, mais vai ser complicado. Eu, hoje em dia, tenho os comprimidos palatáveis, que eles têm gosto de carne e frango. É como se fosse um petisco, então fica muito mais fácil para dar. O cachorro entende como um petisco, então engole rápido. Tenho as cápsulas sem gosto também, que dá para você colocar alguma coisa em volta e o cachorro comer na boa. E outra coisa que eu uso muito é você usar uma carninha, um frango ou um patê para cachorro. Faz uma bolinha, coloca o comprimido dentro. E faz mais umas duas ou três bolinhas sem nada, sem comprimido. E aí o que você vai fazer? Manda o cachorro sentar como se você estivesse treinando ele, por exemplo. Se ele não sabe comando, você só simplesmente vai dar para o cachorro uma bolinha sem comprimido, duas bolinhas sem comprimido. Na terceira vai o comprimido. O cachorro, como ele está focado na carne e no treino, por exemplo, que você estaria fazendo com ele ou brincando com ele, ele vai engolir sem perceber. Essa, para mim, é a melhor forma que tem de você dar comprimido para o cachorro. Dificilmente eu tenho problema quando eu tenho que dar comprimido para o cachorro de algum cliente meu fazendo dessa forma, tá bom? Espero ter ajudado e até a próxima. Muito obrigado.
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1: 11 horas e 56 minutos. Nós vamos ao programa eleitoral, a propaganda eleitoral gratuita. Voltamos depois ao meio-dia e 25 minutos.
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5: Muito bem, retornamos com o nosso programa Rádio Repórter, edição desta quarta-feira, 23 de setembro. Previsão é de tempo bom, temperatura em elevação, 17,4, a máxima pode chegar a 18 graus na tarde de hoje. 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O nosso programa está de volta, vamos agora com as informações locais. Mas antes eu tenho uma dica importante. Até o final do mês, o agricultor tem que regularizar o ITR e o INCRA até o dia 30, quarta-feira, agora, o final do mês, na próxima semana. E aí você pode passar no escritório Marques de Souza, fale lá com a turma lá do escritório Marques de Souza para orientar você na entrega aí do ITR e também do INCRA até o dia 30 agora. Termina o prazo dia 30 e após o prazo aí tem multa, né? Então regularize lá no escritório Marques de Souza. Passe por lá, fale com a turma, com o Nestor, a dona Elisete, toda a turma lá. E eles vão lhe dar aquele apoio de sempre, aí aquela assessoria de sempre. Meio-dia, 34 minutos.
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5: 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Nas informações locais, nas notícias do município de Travesseiro, o município de Travesseiro encerrou no último domingo, dia 20 de setembro, a programação da Semana Farroupilha. Ao longo da semana, a comunidade participou de uma série de atividades que valorizaram a cultura, as tradições e a identidade gaúcha. A programação teve início na segunda-feira com a realização da Hora Cívica em frente à Prefeitura Municipal, seguida de apresentações envolvendo as escolas do município. As atividades tiveram como objetivo promover entre os estudantes o conhecimento e a valorização das tradições do Estado. Durante a semana também foram realizadas outras atividades, entre elas o tradicional baile do Pezinho no CTG Travessia Crioula, reunindo estudantes e comunidade em um momento de integração e valorização da cultura gaúcha. A programação contou ainda com a Gincana Farroupilha, promovida pela Escola Municipal de Ensino Fundamental Pedro Preto, envolvendo os alunos em diferentes atividades relacionadas às tradições do Estado. No domingo, dia 20, encerrando a programação, a administração municipal, em parceria com o CTG Travessia Crioula, promoveu o desfile Farroupilha. A atividade teve início junto ao posto de combustíveis e percorreu a área central do município, reunindo alunos e integrantes do CTG e comunidade. Após o desfile, a programação teve continuidade junto ao CTG, onde os estudantes realizaram diversas apresentações culturais, destacando elementos da tradição e do folclore gaúcho. Na sequência, foi servido um almoço de confraternização, reunindo participantes e familiares. A programação Farroupilha reforçou a importância da participação das escolas, entidades e comunidade na preservação e valorização das tradições gaúchas, proporcionando momentos de integração e celebração da cultura do Rio Grande do Sul. O município de Travesseiro foi contemplado por meio da Consulta Popular 2025 com recursos para a construção de 10 silos secadores destinados ao armazenamento de grãos em propriedades rurais. A iniciativa é desenvolvida pela Secretaria Municipal da Agricultura em parceria com a Emater e busca proporcionar melhores condições para a conservação da produção agrícola. Os recursos são provenientes de convênio firmado com o governo do Estado por meio da Secretaria da Agricultura, Pecuária, Produção Sustentável e Irrigação, conforme o termo de convênio FPE número 973 e o processo número 25/1500-0039-103-3. O investimento total é de R$ 90.885,24. Informações aqui da Ponte Baixa. A Ponte Baixa está passando, então, pela recuperação. Acredito que até o final do dia ela seja entregue novamente aí aos usuários. Os serviços estão sendo realizados dos dois lados, tanto de Travesseiro como Marques de Souza. E a tendência, tudo indica, que até o final do dia a ponte ela, será entregue a partir já das 18 horas. Né? Vamos jogar lá para o final, bem para o final do dia, porque tem bastante serviço, principalmente do lado de cá, do lado de Marques de Souza. A recomposição aí de toda esse acesso, né, que é levado pelas águas, exige bastante trabalho e material. Né? Então, isso está sendo feito. Acredito que até o final do dia, as autoridades, tanto de Travesseiro como de Marques, estarão liberando o uso, então, pelos moradores de Travesseiro e Marques de Souza, enfim, de quem precisar usar a Ponte Baixa. Outras informações para você que acompanha o nosso programa. Em Marques de Souza, com o objetivo de ampliar a segurança de moradores e usuários da via, foram instalados quebra-molas no trecho recentemente asfaltado de linha Atalho. A medida busca coibir acidentes e auxiliar no controle da velocidade dos veículos, garantindo mais tranquilidade para todos que utilizam a estrada diariamente. O local possui grande circulação de pessoas, agricultores e veículos, além de contar com o deslocamento de muitas crianças que dependem do transporte escolar. Para o prefeito Fábio Mertz, é importante que todos os motoristas redobrem a atenção, respeitem a sinalização instalada e trafeguem com responsabilidade, contribuindo para um trânsito mais seguro. Segundo o secretário de Obras, Márcio Bucci, a intervenção foi realizada pensando na segurança das pessoas que utilizam diariamente a via. Aquilo ali é uma descida, né? Então precisa ter segurança, assim, né? O asfalto novo trouxe mais qualidade para o deslocamento, mas também exige responsabilidade dos condutores. A instalação dos quebra-molas é uma ação preventiva para reduzir riscos e proteger moradores, agricultores e principalmente as crianças. Meio-dia, 41 minutos.
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5: 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Nas informações da polícia, uma carreta carregada com tijolos tombou por volta das 5 horas da madrugada de hoje no quilômetro 333 da BR-386, em linha Peral, Marques de Souza. O motorista perdeu o controle ao contornar uma curva e saiu da pista. Parte da carga caiu sobre a rodovia, provocando bloqueio parcial no sentido capital interior. O trânsito fluiu lentamente pelo acostamento. É aquela curva ali, uns falam que é a curva do Lili, enfim, né, do sítio do Lili, mas é a curva que tem um grau mais acentuado na linha Peral. A concessionária que fez a duplicação perdeu a oportunidade de diminuir o grau daquela curva, não deram bola para, né, não se importaram com aquela curva. Ainda colocaram agora há pouco um pardal aqui também próximo do trevo principal de acesso do município, daqui da passarela, podendo estar lá para justamente evitar esse tipo de acidente. Então, são coisas que a gente realmente não consegue entender. Outras informações: um homem de 69 anos ficou ferido após uma colisão entre um carro e um caminhão na manhã de hoje na RSC 453, em Cruzeiro do Sul. O acidente foi no quilômetro 21, na localidade de São Rafael, próximo ao CTG Pagos. Segundo a polícia, um caminhão frigorífico, placas de Venâncio Aires, teria invadido a pista contrária e atingiu um Renault Sandero de Santa Cruz do Sul. Bombeiros e o Serviço de Atendimento Móvel de Urgência foram acionados. O motorista do carro, de 69 anos, foi socorrido pela concessionária EGR e encaminhado para a unidade de pronto atendimento da UPA de Venâncio Aires, com escoriações. Outras informações para você que acompanha o nosso programa: um acidente com um trator resultou na morte de um agricultor identificado como Hilário Tremarim, de 61 anos, por volta das 16 horas de ontem, em uma propriedade rural na comunidade Citadela, em Dois Lajeados. Segundo familiares, o idoso realizava uma manobra em uma área de cultivo de uvas quando o trator teria empinado ao dar marcha a ré. Na sequência, a máquina tombou lateralmente e desceu por um declive, passando sobre o agricultor. Tremarim não resistiu e morreu no local. A Brigada Militar atendeu a ocorrência. Agentes da Delegacia de Polícia Civil de Guaporé foram acionados para realizar os levantamentos no local e dar início na investigação. Outras informações, pois um caminhão Mercedes-Benz, um pedestre, melhor falando, foi atropelado por volta das 6h30 da manhã de hoje na BR-386 em Lajado. Um caminhão Mercedes-Benz com semi-reboque que seguia no sentido capital interior, conduzido por um homem de 65 anos, atingiu o pedestre embaixo da passarela em frente às indústrias de bebidas Fruc. Segundo informações do caminhoneiro, que saiu de Bento Gonçalves e iria para Santa Maria, a vítima seguia pelo acostamento quando acessou a pista de rolamento de forma repentina. O motorista ainda freou. As marcas ficaram na pista, mas não conseguiu evitar o choque. A vítima, ainda não identificada, foi atendida no local e levada pelo Serviço de Atendimento Móvel de Urgência para Atendimento Hospitalar. E segundo as últimas informações do hospital, o estado de saúde é grave. Meio-dia, 46 minutos. Vamos a um rápido intervalo. Voltamos em seguida. 87,9.
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0: setembro.
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0: 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Em parceria com as agências de notícias, abstenção nas urnas tem relação com solidão e exaustão dos brasileiros, revela pesquisa. A repórter Fabiola Altran traz essa reportagem. E, obviamente, com a decepção aí, né? Por parte dos políticos.
2: A solidão e a exaustão fazem com que grande parte dos brasileiros deixem de votar. É o que constatou uma pesquisa da plataforma Avaz, em parceria com o Datafolha. O levantamento associou a falta de vínculos comunitários e de contato com a natureza ao desinteresse na política e revela que esses fatores podem explicar a ausência nas urnas. Cerca de um em cada três eleitores deixaram de votar nas últimas eleições, o geral pela solidão, esgotamento mental e dependência digital, de acordo com a pesquisa. Ao mesmo tempo, o estudo concluiu que os brasileiros vinculados consideram a democracia inegociável e que os desvinculados estão em um ciclo destrutivo. Os desvinculados se sentem exaustos e isolados e acreditam que não têm o poder de transformar o coletivo, por isso que param de votar, segundo o levantamento. Os jovens entre 18 e 34 anos são 44% dos desvinculados. Somente 2 em cada 10 deles afirmam ter uma conexão comunitária e se sentir bem. Rádio 2, Fabiola Altran.
0: Meio-dia, 57 minutos, a NTT suspende temporariamente os testes de controle de velocidade média nas rodovias, com Fabiola Altran.
2: Suspensos temporariamente os testes de controle de velocidade média em rodovias federais concedidas. A decisão da Agência Nacional de Transportes Terrestres é para a realização de análises técnicas e ajustes nos procedimentos operacionais, na sinalização e na comunicação com os usuários. De acordo com a NTT, os próximos passos do projeto serão divulgados depois da conclusão das avaliações. A agência também informou que nenhum motorista foi autuado, multado ou penalizado com base no sistema, que calcula a velocidade média de um veículo entre dois pontos de uma estrada. Esse controle é diferente do modelo de radar que verifica a velocidade de um veículo em um único ponto da rodovia. Neste novo formato, é considerada a distância percorrida e o tempo gasto pelo veículo entre dois pontos de monitoramento. Assim, é calculada a velocidade média no trecho. Da Rádio 2, Fabiola Altran.
0: Meio-dia, 58 minutos. Brasil ainda é o país que registra o juro real mais alto do mundo, com Milena Abreu.
3: O Comitê de Política Monetária do Banco Central, o Copom, decidiu na semana passada reduzir a Selic em mais 0,25 ponto percentual. E a taxa foi fixada em 13,75% ao ano. A Selic, você já sabe, é considerada os juros básicos da economia brasileira. E mesmo com o corte, o Brasil se mantém na liderança no ranking dos países com juros reais mais altos. Falando de uma forma simples, o juro real é a taxa básica de juros da economia, que são os juros nominais, ou, neste caso, a Selic, menos a inflação que é esperada para os próximos 12 meses. Segundo cálculos realizados por um portal especializado em finanças, o juro real no Brasil hoje é de 8,45% ao ano. Em segundo lugar está a Rússia, que marca 6,79%. A Colômbia aparece na terceira colocação com juros reais de 6,33%, pouca coisa a mais que os 6,25% registrados na Turquia. Quando a projeção da inflação não entra na conta, ou seja, em termos nominais, o Brasil aparece na quarta posição. Os países que têm os juros nominais maiores que 13,75% ao ano são a Turquia, com 37%, Argentina, com juros nominais de 29%, e Rússia, que marca 14%.

0: 5%. Da Rádio 2, Milena Abreu.
1: Pontualmente 1 da tarde, o programa fica por aqui, retorna amanhã a partir das 11 horas da manhã. Depois do intervalo, a colega Andréia com o Fast House. Tenham todos uma ótima tarde.
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6: 12:59.
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Muito boa tarde, boa tarde, queridos ouvintes. Muito bom estar aqui novamente na sua companhia. Eu aqui e você aí, onde quer que você esteja, sabe que está muito bem acompanhado pela 87,9, a Rádio Mais Alegre do Vale. 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Uma hora e quatro minutos, aí no Aon, Fia Minuda. Vamos dar uma conferida na nossa previsão do tempo. Agora, no momento, vamos ver. 17 graus e 8 décimos. E o dia permanece assim, entre nuvens e aberturas de sol. Amanhã, portanto, quinta-feira, também continua assim. Lindo dia, mínima de 6, pouquinho mais que hoje, né? Em máxima de 26. Na sexta-feira também, 13 graus, a mínima, máxima 32. No sábado, portanto, já começam as pancadinhas de chuva, né? Mínima de 16, máxima de 29. Domingo, um pouco mais de chuva. Mínima de 16, máxima 26. Desculpe, 23. Segunda-feira continua o mesmo estilo, sol e chuva. 16 a mínima, 26 a máxima, e terça-feira também, sol e chuva, mínima 15, máxima 25. Essa é a previsão do tempo. Quem sabe ela vai empurando, muitas vezes ela vai empurando e vai trocando os dias desse sol e chuva. 994-15-41-67, para você pedir a sua música, fazer aquela homenagem, mandar aquele adosão, aquele abraço, ou 3850-0123, 3850-0123. Para começar, chegando Star Song, Greve de Amor.

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4: 1:21.
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2: 1h40.
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3: Uma e 59.
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0: 2 horas e 5 minutos. Muito boa tarde para você que está curtindo a programação da Integração. E hoje temos a ilustre presença aí do Evandro, que novamente retornou. Tá indo só no programa do Marcão, né?
1: Não, tô vendo. Vamos intercalar um pouco de manhã e de tarde, então. Mas boa tarde, Andréia, boa tarde, ouvintes. 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
0: 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Vamos. 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
1: 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A gente retornou às telas aí esse último do professor Girafales e a dona Chiquinha ali, que ficou muito legal, o pessoal curtiu bastante. E o último que a gente acabou postando, Andréia, foi o do suco de abacaxi. Então, também foi...
0: Ah, aquele do...
1: Isso.
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1: 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Só que daí o cara quer abacaxi e não tem, né? E o pessoal ri muito. 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E antes que eu me esqueça aí, quero mandar um forte abraço então para minha querida equipe que está me ouvindo nesse momento e pediram, hoje de manhã tinham mandado no WhatsApp, eu não tinha visto, para mandar aquele alô para toda a equipe, né? Equipe mais querida de Marcos.
0: Mas da não pode deixar de fora. Se ele vier para a rádio e não mandar um alô, tem que puxar a orelha dele. Não.
1: Então, um abraço especial ao Rafael Kummer, a Cauane Fleck e a Naira Cristina Vomer. Amiga. Ah, e também, não posso esquecer, também vamos puxar a orelha, a Clenir.
0: Ah, eu ia mesmo dizer.
1: A equipe também, que está nesse momento aí fazendo a faxina da loja.
0: Equipe de 5.
1: Então, faltou um cachorro, nós podíamos ter um cachorro também.
0: Lá tem um pátio grande, lá podia ter um guardinha do lado.
1: Podia criar uma ovelha, na verdade, ou daqui a pouco um cavalo, uma vaca, né?
0: Pasto, já está aumentando muito esse negócio aí.
1: Quando engorda e sorteia, próximo, um leitãozinho.
0: Antes da noite, antes do pessoal ir embora, fechar a loja, aí tem que ir lá passar o trato, né?
1: Poderia, vai que... A ideia até é válida, né? Espaço tem.
0: É, viu?
1: Só não sei se ele ia criar pernas durante a noite, né?
0: Aí é um ter que cortar,
1: né,
0: as grades, aí levantar por cima com guincho, eu acho que não ia dar certo.
1: Hoje os caras dão um jeito, né? A gente sabe, né? 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

0: 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Chegando aí os três tiros.
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Parabéns para você que está de aniversário neste dia 23 de setembro. Márcia Mann, Angela Maria Burkhardt, Tainá Gross de Souza.

também a Daiane Roth. 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

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É, já estamos trocando os telefones aí. Tudo parecido. 10 para as 3. Sempre extrai. Vamos dar uma conferida ainda na nossa temperatura. No Cugo Vivada, essas things formes. 17 graus e 7 décimos. Deu uma pequena queda a temperatura. E a nossa ponte está em pleno trabalho. O pessoal aí está com as máquinas, Marques e Travesseiro. Tá? A mil pelo Brasil, né? A mil pelos municípios aí. Tentando restabelecer o mais rápido possível o acesso dos munícipes aos dois municípios. Programa Festa chegando ao seu finalzinho. Tenham todos uma excelente tarde.

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6: É hora da hora. Hora certa.
7: 3 e 3.
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0: Bem-vindos ao Pegada Sertaneja. A partir de agora é hora de esquentar cada vez mais o seu radinho com as melhores do sertanejo, hein? Só modelo bom. Aumente esse volume aí e vem curtir somente as tops do sertanejo. Agora no Pegada Sertaneja.

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0: Opa, é hora de dar uma pequena pausa, mas se preocupa não, hein? Voltamos daqui a pouquinho com mais sertanejo de primeira qualidade pra você.
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1: E aí, estão prontos para mais uma dose de alegria e animação? Porque o Pegada Sertaneja aqui tá prontinho. Preparamos aqui muita música boa para você curtir as melhores do sertanejo, hein? 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

0: Uau, hein? Que energia contagiante essas músicas sertanejas nos trazem. Mas calma, hein? Não vai embora, porque ainda temos aí muito mais sucessos incríveis pra você, pra embalar o seu programa Pegada Sertaneja. Fica ligado!
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5: É hora da hora, hora certa.
6: 3h45.
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0: E aí, galera, sertaneja, tá preparado para mais uma explosão de hits aqui no Pegada Sertaneja? Então não perca tempo, porque aqui o Pegada Sertaneja, a festa está apenas começando.
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0: continue sintonizado. Pegada Sertaneja volta daqui a pouquinho.
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0: Pessoal, chegou a hora de entrar de cabeça na vibe sertaneja mais animada do rádio. Então, aumente esse volume aí que a gente vai sacudindo aqui com as melhores do sertanejo pra você.

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0: Uau, hein? Que energia contagiante essas músicas sertanejas nos trazem. Mas calma, hein? Não vá embora, porque ainda temos aí muito mais sucessos incríveis pra você, pra embalar o seu programa Pegada Sertaneja. Fica ligado.
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5: 4:18.
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0: Olá pessoal, chegou a hora de entrar de cabeça na vibe sertaneja mais animada do rádio. Então aumente esse volume aí que a gente vai sacudindo aqui com as melhores do sertanejo pra você.

0: sintonizado, Pegada Sertaneja volta daqui a pouquinho.
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8: Hora certa,
9: 4:34. 87,9.
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0: Olá, pessoal. Chegou a hora de entrar de cabeça na vibe sertaneja mais animada do rádio. Então, aumente esse volume aí que a gente vai sacudindo aqui com as melhores do sertanejo pra você.
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0: finalizamos aqui mais um super bloco da Kills, hein? Mais uma pegada sertaneja com as melhores do sertanejo pra você. E aí, você curtiu, né? Então fica ligado porque a gente volta já já.
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8: Hora certa. 4h51.
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0: Sertaneja, tá preparado pra mais uma explosão de hits aqui no Pegada Sertaneja? Então segura e vem comigo, porque a festa está apenas começando.
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0: de nos despedirmos mais uma vez. Obrigado de montão pela sua super audiência e até logo.
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13: E aí, tudo bem? Eu sou o Nando Freitas, chegando com você a partir de agora aqui no Toca Bailão dessa quarta-feira. Para você que está na nossa companhia, está na audiência, chega junto com a gente porque está começando o nosso Toca. Vamos lá!
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13: Como sempre te fazendo feliz na companhia, sempre junto com a gente aqui na rádio, pra curtir as melhores, muita alegria, música boa, com você na companhia, é claro. É só sucesso. A partir de agora, o volume lá no 12, porque o Toca Bailão só tá trazendo música boa pra você curtir junto com a gente. Vamos nessa! Tá bom demais! Vamos lá, gente, no ritmo da primavera, a estação mais linda do ano. Vou começar com Sam

banda Ébanos, será você aqui no Toca Bailão com você, quarta-feira. Alô, minha gente maravilhosa, você que tá no seu trabalho, tá em casa, tá ouvindo a gente, muito obrigado pelo carinho, pela audiência, sempre aqui na rádio, curtindo as melhores, é claro, as melhores do bailão aqui no Toca, junto com você. Um beijo no coração, aquele abraço, muito obrigado pela preferência e, claro, fica junto, porque aqui no Toca só tem as melhores do bailão pra você não perder nada, é claro. E bora trazer mais pra você. Vamos nessa! Toca Bailão! Rogério Magrão e banda, o coração...

0: Cosmo Express, tu tá ligado, tá junto com a gente aqui no Toca Bailão. Eu vou pro intervalo, daqui a pouco tem muito mais pra você, então fica ligado com a gente. Não sai daí.
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3: 5:21.
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0: Tô de volta, com você aqui no Toca Bailão pra te fazer feliz, pra você que tá ligado com a gente. Vamos trazer mais.
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0: E agora tem o Amor Perigoso do Pérola Negra.

Amor Perigoso, Pérola Negra, esse é o Toca Bailão pra te fazer feliz. E aí, fala pra mim o que, que você tá fazendo nesse momento. Claro, de além de ouvir a rádio aqui junto com a gente na nossa programação, pessoal que tá no trabalho, tá na companhia, tá com a trilha sonora aqui do Toca, é um prazeraço contar com você. Obrigado por estar sempre aqui na rádio. É claro, feliz. Que alegria, gente. Bom demais ter você na companhia.

0: Eu tenho saudades, banda Toque Legal, você aqui no Toca Bailão. Vou pro intervalo, daqui a pouco tem mais pra você, não sai daí.
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0: 5:39.
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12: Tô de volta com você aqui no Toca Bailão pra te fazer feliz. Alô, galera maravilhosa, pra você que tá no clima, tá junto com a gente. Bora trazer mais música pra você. Vamos nessa.
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12: E agora tem a banda Champion.

a Champion, eu acabo voltando, você no Toca Bailão pra te fazer feliz, tá ligado, tá no clima, junto com a gente, curtindo as melhores, um abraço pra você que tá na cidade, no interior, pela internet também, agradecido por estar sempre aqui na rádio, nesse horário, curtindo o nosso Toca, né gente, que alegria, bom demais ter você, é claro, curtindo sempre as melhores do bailão aqui com a gente. Vamos trazer mais música, vamos nessa, que agora tá chegando a banda San Marino, bora lá! Toca! A página virou, dá volume, vamos nessa! Descobri.

0: Jornal da Serra, seu polícia, você no Toca Bailão. Vou pro intervalo, daqui a pouco tem mais pra você. Não sai daí.
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5: 5:57.
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0: Tô de volta com você aqui no Toca Bailão. Alô, gente, pra você que tá feliz, seja muito bem-vindo. Bora trazer mais música pra você que tá ligado com a gente aqui na programação do nosso Toca Bailão.
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0: E agora tem Banda 10, segunda divisão. Vamos lá.

da Divisão Banda 10. Esse é o Toca Bailão pra você que tá junto com a gente. Já tá seguindo lá nas redes sociais? Vai lá e segue no arroba Nando Freitas Locutor. Segue a gente, bora fazer parte da comunidade que gosta muito de um bailão bom, né, gente? Que maravilha, um abraço. Um abraço pra você que tá sempre junto com a gente aqui nesse horário na rádio, curtindo as melhores músicas. Que alegria, é bom ter você no clima feliz. Bora trazer mais sucesso, vamos que vamos aí, gente. Bora! E agora tem Fruto do Baile André Renner.

0: San Francisco Dor Bandida. Esse é o Toca Bailão pra você que tá junto com a gente. Vou pro intervalo, daqui a pouco tem mais pra você. Não sai daí.
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0: Com você no Toca Bailão pra te fazer feliz. Vamos nessa, trazer mais. Toca Bailão. Que beleza, e agora tem Grupo Momentos. É o Bailão do Grupo.

O Momentos Copo Vazio, esse é o Toca Bailão. Alô, você que tá junto, tá curtindo junto com a gente aqui a nossa programação Quebra Laje Especial, sempre junto com você, trazendo as melhores. Uma ótima quarta-feira, gente. Meio de semana aí, fala pra mim o que você tá fazendo em casa, no seu trabalho, tá sempre na companhia. Que beleza, hein? É primavera, é só alegria, a estação mais linda. Você junto com a gente aqui no Toca Bailão, curtindo só música boa, é claro. Vamos lá trazer mais pra você. Toca Bailão! Nube Azul, amei antecipado.

0: os atuais Voarei. Esse é o Toca Bailão. Vou pro intervalo, daqui a pouco tem mais pra você. Não sai daí.
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7: 6:31.
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0: Tô de volta com você aqui no Toca Bailão pra te fazer feliz, bora trazer mais.
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0: E agora tem o som da banda Ativa, o lado bom do pecado. Vamos nessa.

banda Ativa ao Lado Bom do Pecado. Esse é o Toca Bailão pra você que tá ligado, tá na nossa companhia, tá na nossa audiência. Um grande abraço pra você, obrigado pela preferência, é claro. Você na cidade, no interior, pela internet também. Um abraço pra você que tá na nossa companhia. Sempre te vem com a vida aqui na rádio, curtindo as melhores, né, gente? Coisa boa ter você no clima, é claro. Sempre de bem com a vida, curtindo as melhores aqui no Toca Bailão. Coisa boa. Vamos lá, vamos trazer mais pra você curtir com a gente. Vamos nessa. E agora tem a banda San Marino. Vaza, dá volume, vamos lá.

0: KN Diário de Verão, você aqui no Toca Bailão. Vou pro intervalo, daqui a pouco tem mais pra você. Não sai daí.
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0: 6h47.
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3: E eu tô de volta com você aqui no Toca Bailão pra te fazer feliz. Tá junto, tá curtindo a gente? Que maravilha, bom ter você no clima. Bora trazer mais música. Vamos nessa. Toca Bailão. Nesse momento, abrindo as portas do Barzão do Freitas e destampando a primeira de hoje.

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2: Sete e três.
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5: 7:05.
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3: 7:21.
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2: 7h46.
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3: 82.
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